Aí, rapaziada, esse lembrete não é pra sangue bom. É pra canalhocrata que entrega os irmãozinhos e depois pede seguro quando tá na trancadura. Malandro é malandro e mané é mané.

Obrigado, rapaziada. Aí, malandra. Malandro é malandro e mané, mané. Aí, uma salva de palmas pra Rocinha, rapaziada. Aqui. Eu mando. Agora eu tô em casa, né, pai? Será que...